quem eu tenho crido. Eu sei o Deus que tu és para mim, Senhor.

obras ao teu santo nome, Deus. Aleluia. Oh, glórias ao teu nome. Aplauda o nome do Senhor. Aplauda o nome do Senhor.

¡Vamos a gol! ¡Aleluya! ¡Dónde está la tua casa, Señor!

levante as suas mãos, Senhor. Seja de onde você for, eu creio que há algo de Deus sobre a tua vida. E você precisa declarar sobre os céus do Rio de Janeiro. Diga comigo.

Aleluia. Aleluia. Glória a Deus. Se você permanecer fiel ao Senhor, todas as promessas que Ele te fez vão se cumprir. Porque Ele não é homem para mentir. Ele não é filho do homem para se arrepender. Ele é um Deus de aliança. Ele é um Deus de promessas.

Oh, aleluia. Tu és o Deus que jamais falhou. Tu és o Deus que não pode mentir. Tu cumpriste as tuas promessas na vida de Abraão, de Isaac, de Jacó. E eu sei que o Senhor cumprirá também as tuas promessas na minha vida. Eu sei que os teus olhos estão em mim, Senhor.

podem passar os dias, podem passar os anos. Confia, meu amado, Ele trabalha para aqueles que nele esperam. Todas as palavras que Deus disse se cumpriram, e assim será na tua vida, meu querido. Mas quem sabe você não está vendo. Na verdade, você não precisa ver. O que você precisa é crer, porque Ele fará. Toda promessa passa pelo teste do tempo. Ele está provando o teu coração. Ele está forjando o teu caráter para que você desfrute.

Situações nessa vida me fazem sentir que não sou forte a ponto de até resistir.

quiser seguir a Jesus tem que morrer. Negue-se a si mesmo. Tome a sua cruz. Tome a sua cruz e siga Jesus.

Sing Alleluia! Somente Tu és o Deus do impossível, Senhor. E não há outro além de Ti. O meu Deus é o Deus do impossível. Aquele que me sustenta, que me levanta. Oh, Senhor, venha em meu favor. Favoreça-me, Deus.

nossas enfermidades, o castigo que nos traz a paz estava sobre ele, e pelas suas pisaduras fomos sarados. Coloque suas mãos sobre

enquanto os instrumentos tocam, você vai sentir aí onde você está a cura do Senhor. Deixe as águas do Senhor passarem em sua vida. Faça agora, Senhor, como o Senhor ungiu cada instrumento. Há tanto tempo temos clamado.

Aleluya. Eu quero dedicar essa próxima música, essa adoração ao Senhor, a duas pessoas que foram inspiração para que ela brotasse no meu coração. Uma delas é Ana Paula, minha irmã, que clamou pelo milagre da vida dela. E o Isaac chegou. E a outra pessoa que está aqui essa noite, que Deus resgatou da morte, é o meu pai, Pastor Márcio Valadão. Cadê o papai? Pai,

Porque não há lugar melhor, Senhor, que a Tua presença. E também não há nada nesse mundo, Senhor, que se compare a Ti. Um só segundo sem a Tua presença nos dá saudade.

Repousa sobre nós um peso. Repousa sobre nós, igreja, uma responsabilidade. Porque o que Deus está fazendo aqui essa noite é um renovo. É um renovo. Fala para quem está do seu lado, é um renovo. Diga para ele, Deus está trocando as suas vestes. Diga para ele, Deus está sarando as suas feridas. Diga para ele, porque o remédio está aqui essa noite. Diga para ele, a cura de Belém está aqui essa noite. Diga para ele, a cura do Pará está aqui essa noite. E se você

Senhor, nós levantamos a nossa voz a Ti, Deus. Nós clamamos a Ti, porque é do Senhor que vem o nosso socorro, Deus. Nós chamamos de volta tudo aquilo que foi roubado, Deus. Tudo aquilo que nós perdemos, Senhor. Os sonhos, os planos, Senhor. Oh Deus, aquilo que um dia já foi festa e hoje é luto, é tristeza, Senhor, traz de volta, restitui, Senhor. Nos restitui, Deus. Esse é o nosso clamor, Senhor, nos restitui.

Então esse é o momento que você vai clamar ao Senhor. O Senhor está com os ouvidos atentos à tua voz, meu irmão. Não cesse de falar, não cesse de pedir. Clame, grite se for preciso, dizendo: Senhor, restitui aquilo que foi roubado, Senhor. Derrama o teu azeite em minha dor e sara-me, Deus. Oh, sara-me, Senhor. Declare e cante, e o tempo que roubado foi.

Chegou o momento de você levantar a sua voz ao Senhor. Não se preocupe com quem está ao seu lado. Não olhe para os lados, olhe para cima. E clame ao Senhor. Oh, Senhor, restitui. Assim como foi com a vida de Jó, Senhor, restitui a minha vida também, Deus. A minha casa, a minha família, Senhor. Os meus sonhos, Deus, restitui. Clame ao Senhor. Clame, clame, clame, oh. Oh Senhor, traz de volta, Senhor, sara a nossa dor, Deus, derrama o teu azeite na nossa ferida, Senhor, oh Deus, nós precisamos de ti, Senhor. Restitui a tua presença, Senhor, a tua presença em nossa vida, Deus.

braços, o lugar de onde nós nunca deveríamos ter saído. Oh, aleluia, glória ao teu nome, Senhor. Comece a aplaudir ao Senhor, o Rei dos Reis, aquele que vai restituir a tua vida, meu irmão. Aleluia.

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Programa O Semeador, nesta segunda-feira, começando a semana de trabalho. Uma semana muito abençoada para todos os nossos queridos e amados irmãos, e desejamos as bênçãos de Deus. Programa O Semeador, quando a luz da aurora já está brilhando, e como diz Provérbios capítulo 4 e verso de número 18, a luz da aurora vai brilhando, brilhando, brilhando até brilho perfeito ao meio-dia. Programa O Semeador para você, aqui pela Rádio Rumo ao Sertão. E começamos com o Desperta Brasil, para você despertar para orar, evangelizar, vigiar, estudar a Bíblia, trabalhar e esperar a volta de Jesus. Aí você vai ter as músicas regionais, nossos cantores, tocadores. Você vai ouvir aí o Ageu lá de Valinhos, vai ouvir também o Eliseu Eduardo lá de Palmas, Tocantins, né? Vai ouvir também a banda Rumo ao Sertão lá de Recife, e a cantora Ayara Mayara, a sanfoneira, né, que vai tocar. Depois você vai ter no nosso programa a mensagem da Palavra de Deus com o pastor Arival Dias Gasmiro. Depois você vai ter os cantores João Fernandes e Auri Albuquerque cantando no programa. Aí vem para você a participação dos irmãos no nosso programa, trazendo bom dia o presbítero Peter Valquetene no Rio de Janeiro, presbítero Salles aqui na cidade de Mossoró, Rio Grande do Norte, e o pastor Manuel Borges na cidade de São José da Tapera, aí em Alagoas. Aí vem a devocional Pastoreando no Deserto com o pastor Marcos Nais. Aí vem o Samuel Pinheiro com a sua meditação aqui no programa, e o pastor Alomar Pereira com a reflexão. Aí você vai ter também as notícias do jornal Avanço Missionário, para você ficar por dentro de tudo, tudo, tudo que acontece no mundo gospel. E ainda você vai ter no final do programa a formação da rede de oração Intercessão Internacional, a oração da fé. E vamos aí com a programação. Olha, eu quero começar oferecendo música, né? Mando aí para todos que estão ligados conosco nesta manhã, a irmã Ingrid Lopes Neumann, lá de Recife.

aí em Caraúbas, em 9 de outubro. Também mando para a Regina Célia Afonso em Pereira, no Ceará. Mando para o reverendo Valdiana Reis, aí em São Paulo, né? Conosco na nossa programação. Mando para Edilson Paiva, aqui na cidade de Mossoró. Reverendo Zé Wilson, aí em Caraúbas, Rio Grande do Norte. Mando para vocês todos também, né? Valmir Silva, presbítero, aí em São Paulo. Também mando para o reverendo Cid Caldas, aí em São Paulo, presidente Marquês. Mando para Maria Luzineide, na escuta do programa. Romeu, pastor Romeu, aí na cidade de Natal, também conosco aqui na nossa programação. Vamos lá, com música Desperta Brasil, para você despertar, para orar, evangelizar, vigiar, estudar a Bíblia, trabalhar e esperar a volta de Jesus. Maranata, Maranata, ora vem, Senhor Jesus!

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0: quem crê será salvo. Marcos 16 e 16. 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

programa O Semeador, chegando agora a hora certa em Mossoró, 6 horas e 19 minutos, vamos repetir agora, 6 horas e 19 minutos na cidade de Mossoró, o país de Mossoró.

Torcedor, vamos agora com as músicas regional. Vamos ouvir aí os nossos cantores, tocadores. Vai cantar aí o Ageu lá de Valinhos, né? Depois você vai ouvir Eliseu Eduardo, o cantador de Deus, lá de Palmas, Tocantins. Aí a banda Rumo ao Sertão, lá da cidade de Recife, Pernambuco. E a Yara Maiara, você vai ouvir aqui quatro louvores. Eu quero oferecer aí a quem está conosco aí. Danilo Dendes, aí na cidade de Apodi, no Rio Grande do Norte. E aí também, chegando aí no nosso programa, né? Olha aí, o José Diniz, lá de Cuiabá. Também o Pedro Barro Delmiro, aí em São João, aí em Pernambuco, Belmon, aí lá em Belmon, né? Olha aí, conosco, né? Olha, Antônio Paulino também conosco na nossa programação para você nesta manhã, né? O Marcos Pereira chegando agora aí no nosso programa também conosco, aqui na Rádio Rumo ao Sertão, o Cláudio Guedes aqui no Estado Nacional, o Ziel Gonçalves também conosco, né? Na nossa programação, o Abel Firmino, o missionário, Eduardo Paulo lá em Caraúbas, em 9 de outubro. Também Irenberg Lopes aqui na cidade de Mossoró, também conosco Regina Célia Afonso aí em Pereiro do Ceará. Também o reverendo Eusdeto de Souza conosco aí na nossa programação. É isso, também conosco aí na nossa programação, né? Também mando aí música para o nosso Edilson Paiva aqui na cidade de Mossoró. É isso aí, mano, para sua família aí, nossa querida irmã. Olha, também conosco Maurício Galvão lá na Bahia, né? Vamos lá com música para você, Dalva Almeida, lá em Alexandria, no Rio Grande do Norte. Presbítero Arno Carlos de Amorim, aqui na cidade de Mossoró. O Everton Fernandes, eita, nosso irmão Everton Fernandes aí. Ele é aqui da nossa igreja, né? Tá certo? É isso aí. E vamos aí com música para você, aqui pela rádio Rumo ao Sertão, na cidade de Mossoró, o país de Mossoró, programa O Semeador para você. Jesus Vilela, né? Também nos ouvindo aí em Garanhuns, né, no estado de Pernambuco, né, conosco na nossa programação para você aqui pela rádio Rumo ao Sertão, para todo o Brasil, para todo mundo, né, todo mundo aí na escuta do nosso programa aqui pela rádio Rumo ao Sertão. Para você aqui pela rádio Rumo ao Sertão, na cidade de Mossoró, o país de Mossoró, programa O Semeador para você aqui pela rádio Rumo ao Sertão. Vamos lá, música, chegando às músicas regionais para você. A primeira canta Ageu de Valinhos, a música Prova de Fé. Depois vem o Eliseu Eduardo, cantador de Deus, cantando Meu Brasil é de Jesus. E aí vem Eu Vou Vivendo pela Fé, a banda Sal da Terra, aí louvando o nome do Senhor Jesus, né? Aí vem Yara Aymara, no final das músicas regionais, ela vai cantar, olha a música que ela vai cantar aqui para Vamos Todos Louvar, tá bom? Vamos lá! São quatro músicas para você aqui pela rádio Rumo ao Sertão. Primeira, Ageu, canta Ageu aí de Valinho, São Paulo.

programa O Semeador, chegando agora a hora da mensagem da palavra de Deus do reverendo Arival Dias Gazimiro, e ele traz a mensagem de hoje para você. Olha, muito importante o tema de hoje, né? Para você aqui pela Rádio Rumo Sertão, né? E vamos ouvir aí a mensagem para o seu coração nesta manhã aqui pela Rádio Rumo ao Sertão, na cidade de Mossoró, o país de Mossoró. Programa O Semeador para você. Olha o tema: perdão para aqueles que caem. É o tema da mensagem de paz de hoje do pastor Arival Dias Gazimiro. E vamos ouvir, né? Tá bom? Pastor Arival, chegando aqui na mensagem de paz do programa O Semeador para você.

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1: E com vocês, o pastor Arival Dias Gasimiro, pastor da Igreja Presbiteriana de Pinheiros, em São Paulo, e ele traz a mensagem de hoje no programa O Semeador, nesta segunda-feira. Pastor Arival Dias Gasimiro, com a mensagem, olha, perdão para aqueles que caem. Vamos ouvir.

Bom dia, irmãos. Abra sua Bíblia, por favor, no livro do profeta Miqueias, capítulo 7. Miqueias, capítulo 7, de 7 a 9. Miqueias, capítulo 7, versos de 7 a 9. Diz assim: eu, porém, olharei para o Senhor e esperarei no Deus da minha salvação. O meu Deus me ouvirá. Ó inimiga minha, não te alegres a meu respeito. Ainda que eu tenha caído, levantar-me-ei. Se morar nas trevas, o Senhor será a minha luz. Sofrerei a ira do Senhor, porque pequei contra Ele. Até que julgue a minha causa e execute o meu direito, Ele me tirará para a luz e eu verei a sua justiça. Irmãos, eu quero meditar com vocês sobre o tema perdão para aqueles que caem. Se você cair em pecado, levante-se. Algumas semanas atrás, eu fiquei muito triste ao receber a notícia que o pastor Philip Yancey renunciou ao seu ministério porque estava na prática de adultério. Quem conhece aqui o Philip Yancey sabe que ele era um pastor, sabe que ele era um escritor. Ele escreveu um livro que impactou a vida de muita gente, chamado Maravilhosa Graça. E aqui me deu vontade de ligar para ele. E a grande questão é que todos nós temos os pés de barro. A Bíblia diz: se alguém pensa que está de pé, cuidado para que não caia. E nós, muitas vezes, meus amados irmãos, como igreja, como crentes, nós não temos misericórdia com aquele que cai. Se você observar bem aí: ó inimiga minha, não te alegres o que é meu respeito. Quem se alegra com a queda do justo é o ímpio. Mas nós, como igreja, não podemos nos alegrar quando um pastor cai, quando um irmão comete pecado. Pelo contrário, nós temos que encorajar essa pessoa, cuidar dessa pessoa, para que ela se levante. O profeta Miqueias, ou Micaías, o seu nome significa quem é como Jeová. Ele viveu no século 8º. Ele foi contemporâneo de Isaías, Amós e Oséias. E a mensagem completa do livro é que Deus julga o pecado do seu povo. Deus julga, mas julga não para destruir, julga para restaurar, para levantar. Se você pegar o capítulo 7, versículo 18, 7, 18, é o versículo chave do livro, para você entender a mensagem do profeta Miqueias. O que é que diz aí? 7, 18, vamos ler juntos? Quem, ó Deus, é semelhante a ti, que perdoas a iniquidade e te esquece da transgressão do restante da tua herança? O Senhor não retém a sua ira para sempre,
porque tem prazer na misericórdia. Amém? Então, se você caiu em algum pecado, se você cedeu à tentação nessa semana, hoje é dia de você se levantar. Está entendendo o que eu estou dizendo ou não? A misericórdia para você. Deus tem prazer na misericórdia. E a misericórdia do Senhor dura para sempre. Miqueias denuncia o pecado do povo, mas ao mesmo tempo ele nos ensina a tratar o pecado na nossa vida. Ele nos ensina nesse pequeno trecho que nós podemos cair em pecado, mas nós podemos também nos levantar da queda. Eu quero tirar 4 lições aqui, bem práticas para a minha vida e para a sua vida. Se você caiu, olhe para Deus como a sua única esperança. Vamos ler o versículo 7 de novo. Miqueias 7:7, vamos para mim? O que ele diz? Eu, porém, olharei para o Senhor e esperarei, e o meu Deus ouvirá. Se você ler os versículos de 1 a 6, você vai ver que a situação em Israel era moralmente calamitosa. O povo de Israel havia se pervertido completamente. E é nesse contexto, meus amados irmãos, que o profeta tomou a decisão: eu olharei para o Senhor. Por que que nós devemos olhar para o Senhor nessa hora? Eu queria que você fosse para Hebreus, capítulo 4. Hebreus capítulo 4, versículo 14 em diante, diz assim: tendo, pois, a Jesus, o Filho de Deus, como grande sumo sacerdote que penetrou nos céus, conservemos firmes a nossa confissão. Versículo 15, vamos lá? Porque não temos sumo sacerdote que não possa compadecer-se das nossas fraquezas. Antes foi ele tentado em todas as coisas, a nossa semelhança, mas sem pecado. Acheguemo-nos, portanto, confiadamente junto ao trono da graça, a fim de recebermos misericórdia e acharmos graça para socorro em ocasião oportuna. O trono de Deus é o trono da graça. E quem cai não está precisando de julgamento. Quem cai está precisando de graça, está precisando de misericórdia. Vocês estão entendendo o que eu estou dizendo ou não? Não dependa de você, dependa de Deus. Eu acho tão bonito que está em Hebreus capítulo 2. Volta lá um pouquinho. Hebreus capítulo 2. Versículo 14. Hebreus 2, 14. Visto, pois, que os filhos têm participação comum de carne e sangue, destes também ele igualmente participou, para que por sua morte destruísse aquele que tem o poder da morte, a saber, o diabo, e livrasse todos que pelo pavor da morte estavam sujeitos à escravidão por toda a vida. Versículo 16, vamos ler juntos? Pois ele, evidentemente, não socorre a anjos,
mas socorre a descendência de Abraão. Por isso mesmo convinha que em todas as coisas se tornasse semelhantes aos irmãos, para ser misericordioso e fiel sumo sacerdote nas coisas referentes a Deus, e para fazer propiciação pelos pecados do povo, pois naquilo que ele mesmo sofreu, tendo sido tentado, é poderoso para socorrer os que são tentados. Amém? Então, se você caiu, se você está sendo tentado a cair, olhe para Deus como a sua esperança. Não confie na sua força. Ele está pronto para nos socorrer a qualquer momento. E diz o texto que ele nos socorre em tempo oportuno. Segunda lição, versículo 9. Olhe para Deus como a sua única esperança, versículo 7. Versículo 9. Reconheça o seu pecado contra Deus e aceite a sua o quê? Disciplina. Vamos ler o versículo 9, o que é que diz? Miqueias 7, 9, a primeira parte. O que é que diz aí? Sofrerei a ira do Senhor porque pequei contra ele. Preste atenção. Se você caiu e precisa ser levantado, você tem que confessar, reconhecer, se arrepender. E você sabe que o Espírito Santo está dentro de nós, e um dos ministérios do Espírito Santo é trazer convicção de pecado, é mostrar os nossos erros. Sofrerei a ira do Senhor porque pequei contra ele. A gente não entende muitas vezes, mas o pecado é uma ofensa contra Deus e desencadeia a ira de Deus. E a ira de Deus na minha vida e na sua vida como filho dele vem em forma de disciplina. Disciplina. Hebreus capítulo 12, a partir do versículo 5, ele diz que assim como os nossos pais carnais nos disciplinavam quando nós errávamos, o nosso Deus também nos disciplina. Romanos capítulo 11, versículo 20. Romanos capítulo 11, versículo 20. O que que diz aí? Bem, pela sua incredulidade foram quebrados. Tu, porém, mediante a fé, estás firmes. Não te ensoberbeças, mas teme. Pelo nosso pecado nós somos o quê? Quebrados. Mas Deus que fere é o Deus que cura. Amém? Então, olhe para Deus e o veja como Pai de misericórdia. Reconheça os seus erros. Eu gosto de Davi porque Davi, ele não disse que foi a mulher que tomou banho com a janela aberta. Ele não arrumou desculpa pelo seu pecado. Se você ler o Salmo 51, pequei contra ti, pequei e fiz aos que os teus olhos parece o quê? Mal. Ele vai dizer, confessei-te o meu pecado. Irmãos, pecado tem nome na Bíblia. E pecado não confessado não pode ser cancelado. Mas se confessarmos os nossos pecados, ele é fiel e justo para nos perdoar e nos purificar de todo pecado. Terceira lição. A primeira,
Olhe para Deus como a sua única esperança. Segunda lição: reconheça o seu pecado contra Deus e aceite a sua disciplina. Se você caiu, se Deus está disciplinando você, é porque Ele o ama. Terceira lição: Deus jamais abandonará você que caiu. As pessoas podem te abandonar, mas Deus não abandona aquele que pecou. Deus não abandona a ovelha que se desviou. Ele sai, vai atrás e diz o texto, até encontrá-la. Eu gosto disso aqui. Veja que coisa linda. No versículo 8, ele diz assim, vamos ler o versículo 8: ó inimiga minha, não te alegres a meu respeito, ainda que eu tenha caído, levantar-me-ei. Se morar nas trevas, o Senhor será o quê? A minha luz. Você está caído, mas você não deixou de ser filho. Você não foi jogado fora das mãos do Pai. Queria que você fosse lá para o Salmo 37. Salmo 37, versículo 23 e 24. E a gente pode pegar o 25, porque esse versículo 25 a gente usa sempre para coisas materiais, mas o versículo 25 se refere a coisas espirituais. Vamos lá? Salmo 37, 23 a 25, o que é que diz? Firma os passos do homem bom, e no seu caminho, se cair, não ficará prostrado, porque o Senhor segura pela mão. Fui moço e já agora sou velho, porém jamais vi o justo desamparado, nem a sua descendência. O justo não será desamparado, porque se ele cair, o Senhor o segura o quê?

E às vezes eu fico olhando, e o tribunal da internet é cruel. Ao invés da gente se entristecer, da gente orar, da gente encostar, a nossa função, irmãos, uns com os outros, é de ajudar uns aos outros, é de encorajar uns aos outros, é de levantar uns aos outros. Se morar nas trevas, o Senhor será a minha luz. O maior prazer dos inimigos é nos derrubar, é se alegrar com a nossa queda. Vocês se lembram da história de Sansão? Havia festa no arraial dos filisteus, porque um crente cheio do Espírito Santo desde a nascença, cujo propósito de Deus era ser o libertador de Israel, estava cego. E a turma fazia festa por causa da condição de Sansão. Mas o Senhor o levantou. E no último dia da sua vida, ele cumpriu todo o seu ministério. E ele aparece lá, em Hebreus, como herói da fé. Herói da fé. Olhe para Deus como a sua única esperança. Reconheça o seu pecado contra Deus e aceita a sua disciplina. Lembre-se que Deus não abandona você quando você estiver caído. Jesus disse que as minhas ovelhas ouvem a minha voz. Eu lhes dou a vida eterna. E da mão do Pai, ninguém o quê? As arrebatará. Quarta e última lição. Confie na restauração pela graça de Deus. Ah, irmãos, eu acho isso aqui tão bonito. Versículo 9. Vamos ler juntos? Sofrerei a ira do Senhor, porque até que julgue o quê? A minha causa e execute o meu direito, ele me tirará para a luz e eu verei o quê? Quando foi que Jesus, quando foi que Deus julgou a nossa causa? Hein? No Calvário, na cruz. Na cruz, eu quero dizer para você, em nome de Jesus, que os seus pecados, os meus pecados, passados, presentes e futuros, todos eles foram o quê? Perdoados. Então não há pecado imperdoável. Aquele que não conheceu o pecado se fez pecado por nós, para que nós fôssemos feitos o quê? Justiça de Deus. Nenhuma condenação há para aquele que está em Cristo Jesus. Na cruz, na cruz, ele julgou, Deus julgou os nossos pecados. O castigo que nos traz a paz estava sobre ele, e pelas suas pisaduras fomos nós sarados. Nós não temos prazer no pecado. Nós não somos mais escravos do pecado. Mas o pecado está em nós. A presença do pecado está em nós. E todos nós pecamos. E todos nós podemos cair em pecado. A nossa luta como crentes é para não pecar. Mas o bem que eu quero fazer intencionalmente, muitas vezes eu não faço. Mas por causa da presença do pecado em mim,

Eu faço coisas que eu não gostaria de fazer. Abra a sua Bíblia, por favor. Na primeira epístola de João. 1 João. Capítulo 1. Versículo 10. Se dissermos que não temos cometido pecado, fazemo-lo mentiroso e a sua palavra não está em... Versículo 12, capítulo 2, versículo 1 e 2. Vamos ler juntos? 2, 1 e 2. Filhinhos meus, estas coisas vos escrevo para que não pequeis. Se todavia alguém pecar, temos advogado junto ao Pai, Jesus Cristo, o justo. E Ele é a propiciação pelos nossos pecados, e não somente pelos nossos próprios, mas ainda pelos do mundo. A palavra propiciação está relacionada à ira de Deus. Quando Jesus Cristo morreu em nosso lugar, Ele propiciou a Deus, a justiça de Deus. Ele pagou o preço pelos nossos pecados. Irmãos, eu fiquei sabendo essa semana de um rapaz que frequentava uma denominação chamada cristã, que ele caiu em adultério. Jovem, o casamento dele não estava muito bem e ele caiu. E o julgamento foi tão pesado sobre ele, ele se matou. Ele tirou a própria vida. O pastor Billy Graham disse que a maior necessidade que o mundo precisa, tem, é resolver o problema da culpa. A culpa. A culpa, meus amados irmãos, é um verdugo. A culpa pode levar você a cometer os maiores absurdos. Mas quando você olha para Jesus e você lê isso aqui, até que julgue a minha causa e execute o meu direito, Ele me tirará para a luz. Vocês estão entendendo o que eu estou dizendo? Deus é luz, e nele não há pecado. E a Bíblia diz lá em Efésios que nós somos luz, que nós somos filhos da luz. E você pode temporariamente viver uma situação de trevas, mas Deus vai levantar você, Deus vai restaurar você. Você não deixou de ser filho, você não é órfão, você tem pai. Pai de misericórdia, Deus de toda consolação. Eu queria que você lesse como é que termina o livro de Miqueias, versos 18 a 20. Miqueias 7, 18 a 20. Vamos ler juntos e tomar posse da bênção. O que é que diz aí? Quem, ó Deus, é semelhante a ti, que perdoas a iniquidade e te esqueces da transgressão do restante da tua herança? O Senhor não retém a sua ira, porque tem prazer na misericórdia. Vamos ler juntos aqui, bem forte. Tornará a ter compaixão de nós, pisará aos pés as nossas iniquidades e lançará todos os nossos pecados nas profundezas do mar. Amém? E vai botar uma plaquinha lá: proibido pescar. Proibido pescar. Porque às vezes isso dá muito no casamento. A mulher não esquece os defeitos do marido.
E quando briga, lembra de tudo. Ó, você já fez isso, mas já está perdoado. É igual trazer conta paga, né? Tem gente que guarda conta, guarda recibo o resto da vida. Se a conta está paga, filho, a conta está paga. Então o que é avivamento? Nós estamos orando, orando a semana toda aqui sobre avivamento. Deus vai levantar você, Deus vai perdoar o nosso pecado, Deus vai santificar a igreja, Deus vai trazer quebrantamento, arrependimento, santidade para o nosso meio. Amém? Não há pecado imperdoável. Não há. Não há erro na sua vida que Deus não possa consertar. Agora precisa o quê? Quebrantamento. Quebrantamento. Deus resiste aos soberbos, porém dá graça aos humildes. Nós precisamos de graça. Você tem que reconhecer isso. Pequei, Senhor. O Senhor me castigou. Mas o Senhor já julgou minha causa. O Senhor já pisou. E o Senhor tornará a ter misericórdia de nós. Amém? Se você está caído, levante-se. Se você está caído e não tem força para se levantar, Deus está segurando você pela mão. Olhe para Ele com sua esperança e diga: Senhor, me levante. Me levante, me ponha de pé. Porque Ele vai tirar você de um poço de lama e perdição. Vai colocar os seus pés numa rocha, firmar os seus passos e colocar na sua boca um cântico de louvor. E as pessoas virão e dizem: olha, o Senhor fez algo na vida dele. Amém?

Programa Use Medo. Você acabou de ouvir aí a mensagem da Palavra de Deus com o reverendo Arivaldo Dias Gasimiro, e ele tratou muito bem esse assunto de do perdão de Deus, perdão que ele dá a todos aqueles que confessam, que reconhecem os seus erros, seus pecados, né? É importante para a vida saudável do cristão ter essa sensação de que Deus está o abençoando, o perdoando, para ele poder continuar a sua jornada, né? Obrigado, pastor Arivaldo Dias Gasimiro. Deus abençoe a todos os nossos irmãos que estão ligados conosco na nossa programação, tá? Um grande abraço a todos e amanhã o pastor Ivan volta outra vez no programa O Semeador para você.

Programa do Senador, chegando agora, João Fernandes cantando, quero cantar, ele quer cantar, não é? Vai cantar, né? Se Deus quiser. É isso aí. E vamos louvar o nome do Senhor Jesus nesta terça-feira, né? Tá certo? Aliás, ele vai cantar a música, né? Feito para amar, né? É isso aí, pastor João Fernandes. Vai cantar a música Feito para Amar. E depois você vai ter Luiz de Carvalho cantando no nosso programa de hoje para você aqui pela Rádio Rumo ao Sertão. Quero oferecer esses louvores, né, a quem está conosco na nossa programação, né? Quero oferecer aí a você ligado na nossa programação de hoje para você pela Rádio Rumo ao Sertão. E vamos firmes, né? Aí na graça do Senhor Jesus, né? Aqui pela Rádio Rumo ao Sertão. E quero oferecer esses louvores. Oferecer a você que está ligado conosco na nossa programação para você nesta manhã, aí para o seu coração. Vamos lá, mando para o nosso querido e amado irmão Marcos Pereira, aí na nossa programação para você, né? Para muitas bênçãos de Deus na sua vida, né? Deus te abençoe, meu amado. Olha, e vamos aí mandando também para o nosso querido João Batista aí no sítio Córrego 2, que está ligado conosco aí na nossa programação, né? É isso aí. Olha, manda também para Josiane Dias aqui em Mossoró, a DCLN Fortes também conosco aqui na nossa programação para você. E mando ainda para todos que estão ligados na nossa programação para você aqui pela Rádio Rumo ao Sertão, o Reverendo Deusdete de Souza, a irmã Gisela Henrique em Recife, o Reverendo José Wilson, aí na cidade de Caraúba, e mando aí para Alcindo Mendes, né, na escuta do nosso programa. Abraão Marcos Nais, diretamente de Goiânia, um abraço, pastor, Deus abençoe. Olha, Adalberto Júnior também conosco aqui, ainda a irmã Dalva Almeida, aí em Alexandria, no Rio Grande do Norte, a irmã Verônica Oliveira, aí em Limoeiro do Norte, no Ceará, a esposa do reverendo Deusdete de Souza. E mando aí para todos vocês aí na escuta do nosso programa. Vamos lá, dois louvores para você. Canta João Fernandes e depois canta Luiz de Carvalho. Vamos ouvir.

0: Programa do Cine 2 vai para a hora certa. Em Mossoró são 7 horas e 31 minutos, né? Vamos repetir a hora? 7 horas e 31 minutos na cidade de Mossoró. O país de Mossoró. E vamos agora com a nossa programação. E eu quero convidar você agora para ouvir as mensagens dos nossos irmãos, né? Começando com o pastor Emanuel Borges, da cidade de São José da Tapera, e lá em Alagoas, e ele começa o bom dia aqui, o pastor Emanuel Borges, aqui pela rádio Rumo ao Sertão. Vamos começar o nosso bom dia aqui pela rádio Rumo ao Sertão.
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0: Bom dia, pastor Emanuel, e a todos os nossos ouvintes. Chegando aí, pastor Emanuel Borges, com o seu bom dia.
2: Bom dia, pastor Marcos. Bom dia a todos os ouvintes do programa O Semeador. Que a graça do Senhor seja sobre todos vós neste dia. Eu sou o pastor Emanuel Borges e hoje eu quero compartilhar com vocês um texto da palavra do Senhor que se encontra na carta de Paulo aos Filipenses, capítulo 4, versículo 19, que diz: e o meu Deus, segundo a sua riqueza em glória, há de suprir em Cristo Jesus cada uma das vossas necessidades. Meus amados irmãos, a Bíblia nos diz que a fé mostra a realidade daquilo que esperamos. Precisamos crer no Senhor, porque ela nos dá a convicção das coisas que não temos, que nós não vemos, mas que o Senhor tem preparado para nós. A base dessa convicção e segurança é o próprio Deus, que Ele recompensa aqueles que Ele busca a Ele, aqueles que confiam nele. Deus é fiel em manter as suas promessas para nós, para todos os que creem e buscam a Jesus Cristo como Senhor e Salvador, que se mantém firmes na presença do Senhor. Às vezes, meus amados, é difícil nós vermos as coisas e acreditarmos naquilo que não conseguimos ver. Mas podemos descansar na bondade de Deus e em seu caráter amoroso, em seu caráter bondoso, em seu caráter poderoso, que a sua sabedoria é perfeita em todo o momento da nossa vida. Quando nós esperamos, o Senhor nos ajuda a buscarmos com fé. O Senhor sempre é fiel em fazer o que Ele diz. O Senhor é fiel em cumprir as suas promessas para nós. Ele salva a nossa alma, nos dá a vida eterna. Ele supre as nossas necessidades mais profundas, não só no futuro, mas hoje, nesse momento, quando nós buscamos a sua presença sempre. Não se preocupe, meus amados irmãos, com o dia de amanhã, porque Deus está lá esperando por nós. Ele está sempre pronto para nos ajudar, nos auxiliar na nossa caminhada até a glória celestial, em Cristo Jesus. Busque a presença do Senhor, que Ele suprirá as nossas necessidades sempre que nós necessitarmos. Possamos confiar num futuro melhor e sabermos que o Senhor estará sempre conosco, nos auxiliando. Que Deus nos abençoe e nos dê um bom dia.
0: Obrigado, pastor Emanuel Borges, aí na cidade de São José da Tapera, lá em Alagoas. Ele trouxe aí o seu bom dia para todos nossos queridos e diletos irmãos que estão ligados na nossa programação para você. E agora, chegando para Peter, do Rio de Janeiro, trazendo um bom dia para você. Vamos ouvir aí, Perbito Peter Valketenen, do Rio de Janeiro.
3: Bom dia, pastor Marcos, e bom dia a todos os ouvintes da Rádio Rumo ao Sertão. Quem fala aqui é o presbítero Peter Tenney. Eu falo hoje da cidade de Cleveland, Ohio, nos Estados Unidos. Estou aqui sentado no belo jardim e palavra de Deus que vem ao meu coração é o Salmo 23, né? Que diz assim: o Senhor é o meu pastor e nada me faltará. Ele me faz repousar em pastos verdejantes. Leva-me para junto das águas do descanso. Refrigera minha alma. Guia-me pelas veredas da justiça por amor de seu nome. Ainda que eu ande pelo vale da sombra da morte, não temerei mal nenhum, porque tu estás comigo. O teu vale, o teu cajado me consola. Preparas-me uma mesa na presença dos meus adversários. Unges minha cabeça com óleo. O meu cálice transborda. Certamente que a bondade e a misericórdia me seguirão todos os dias da minha vida e habitarei na casa do Senhor para todo sempre. Aqui, em meio a essa natureza, nós vemos as promessas de Deus. Nós vemos como que nós podemos chegar a Ele quando estamos cansados. Ele nos refrigera. Nada nos falta, porque Ele é o nosso pastor. Ele nos guarda nos lugares mais escuros em todo o tempo. Então a palavra para o povo de Deus é de encorajamento, a palavra de consolo, a palavra da certeza da presença de Deus. Querido ouvinte, você está angustiado, você está passando por dificuldade, você não sabe do dia de amanhã, você tem problemas insolúveis, você tem dificuldades financeiras, dificuldades na sua casa, venha ao Senhor, porque Ele é o nosso pastor e Ele não falta. Ele está conosco mesmo nesses lugares, nesses momentos mais difíceis. Que o Senhor abençoe a cada um que esteja escutando essa pequena meditação, e que nós tenhamos essa certeza que realmente o Senhor é o nosso pastor. Que Deus abençoe a todos, que todos tenham um bom dia.
0: Obrigado, Pitbull, que tem no Rio de Janeiro. E agora, chegando, o Presbítero Salles, aqui da cidade de Mossoró, trazendo o seu bom dia, Salles. Vamos ouvi-lo.
4: Bom dia, Pastor Marcos. Bom dia, ouvintes do programa O Semeador. Aqui quem fala é o Presbítero Salles, que congrego na Igreja Presbiteriana Nova Betânia, em Mossoró, Rio Grande do Norte. Quero deixar um texto para a meditação dos amados ouvintes do programa Semeador na Rádio Rumo ao Sertão nessa manhã. Continuando no tema, a felicidade do justo na excelência da lei de Deus. Tópico 16. Estarei lendo no Salmo 119, do verso 121 ao 128, que diz: tenho praticado juízo e justiça, não me entregue aos meus opressores. Ser fiador do teu servo para o bem. Não permita que os soberbos me oprimam. Desfalece-me os olhos à espera da tua salvação e da promessa da tua justiça. Trata o teu servo segundo a tua misericórdia e ensina-me os teus decretos. Sou teu servo, dá-me entendimento para que eu conheça os teus testemunhos. Já é tempo, Senhor, para intervires, pois a tua lei está sendo violada. Amo os teus mandamentos mais do que o ouro, mais do que o ouro refinado. Por isso tenho por em tudo retos os teus preceitos, todos, e aborreço todo o caminho de falsidade. Queridos ouvintes, no verso 125, ele diz que é servo de Deus e pede a ele inteligência para entender os teus testemunhos. A Bíblia nos ensina que o homem que não serve a Cristo está morto nos delitos e pecados, e nós, como servos de Cristo, dependemos da ação do seu Espírito em nós. Hashtag sou de Cristo, nosso supremo sumo sacerdote. Essa foi a nossa meditação na palavra de Deus hoje, aprendendo juntos no Salmo 119. Leia a Bíblia, ela é a única regra de fé e prática para a eternidade. E quem crê em Cristo recebe o Espírito Santo, que passa a ser o seu guia. Tenham, pois, todos um bom dia e um final de semana abençoado. Restante de semana abençoado na graça e na paz de nosso Senhor e Salvador Jesus Cristo, Ele que é o nosso e único, supremo, sumo sacerdote.
0: Obrigado, presbítero Sales, aqui da cidade de Mossoró. E agora chegando o pastor Marcos Nais, diretamente de Goiânia, no estado de Goiás, ele traz a sua devocional Pastoreando no Deserto. Vamos ouvir o pastor Marcos Nais.
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0: E com vocês, o pastor Marcos Nais, com a devocional Pastoreando no Deserto. É, hoje, dia 16 de junho de 2026. O tema, Jesus, o verdadeiro sentido da vida. Está lá em Lucas, capítulo 15, verso 1. Com vocês, o pastor Marcos Nais.
6: Graça e paz a todos queridos e amados do Senhor. Devocional Pastoreando no Deserto tem como seguinte tema: Jesus, o verdadeiro sentido da vida. E o texto da nossa meditação está registrado em Lucas capítulo 15, versículo 1, que diz: aproximavam-se de Jesus todos os publicanos e pecadores para o ouvir. Amém. Queridos, uma das coisas que Jesus nunca fez foi discriminar as pessoas. Todas as pessoas que foram até Ele, de maneira nenhuma, foram rejeitadas. Inclusive, você olha até as crianças. Crianças que, de repente, pulam, brincam, falam alto. E de repente, os discípulos de Jesus quiseram tirá-las de perto do Mestre. E Jesus diz: deixai vir a mim os pequeninos. De forma nenhuma, queridos, Jesus disse para alguém: olha, eu não quero conversar com você agora, se afasta de mim. Ah, você é um leproso, eu não posso me aproximar de você, porque de repente eu vou pegar lepra. Ou de repente aquela mulher que tinha um fluxo de sangue há 12 anos, que tocando em alguém ficaria impuro. De forma nenhuma. Todas as pessoas que se aproximaram de Jesus, Jesus recebeu essas pessoas. Jesus conversou com essas pessoas. Agora tem um detalhe significativo: Jesus em momento nenhum concordou com a vida deles. Jesus não foi politicamente correto com ninguém. Jesus foi correto em todas as suas falas, em todas as suas atitudes. Doa quem doer, a verdade sempre foi manifesta. De repente, querido, Jesus está ensinando, e algumas pessoas que Lucas qualifica como cobradores de impostos e pecadores. Nesse conjunto, em especial pecadores, engloba muitas situações, muitas vivências, muitas profissões, muitos comportamentos, muitas pessoas que agem de maneira errada, e de repente essas pessoas não foram discriminadas, pararam para ouvir as sábias palavras, as palavras que produziam vida em seus corações. Queridos, isso é muito importante porque tem muitos correndo atrás de tantas coisas para encontrar sentido para a sua vida, e criam com isso ídolos que com certeza só têm um propósito, decepcioná-los, tirar todo o sentido da vida. Mas em especial nesse grupo de pecadores que se aproximaram para ouvir as palavras do Senhor Jesus, queridos, nós temos as prostitutas, mulheres que de repente tentaram encontrar no prazer do sexo a real existência de suas vidas, dar sentido à sua existência. Talvez num primeiro instante isso pudesse, queridos, suprir um pouco dessas carências, mas com o passar do tempo, todas elas vão percebendo o propósito disso tudo, que é transformá-las apenas em objetos. E é comum você ouvir pessoas que andaram por esse caminho, que devotaram sua vida a esse propósito, dizerem: eu fui considerada um lixo, apenas um instrumento. Eu fui violentada, eu fui massacrada em todos os aspectos. E eu vi toda a minha ilusão ser destruída com toda essa rejeição que eu recebi. Cris, o pecado tem esse propósito. Ele dá para a gente uma leve e momentânea sensação de satisfação, de prazer, de contentamento. Mas de repente, queridos, a gente percebe a desgraça, e desculpe a expressão, que isso é na vida do ser humano. Queridos, a ilusão desse mal, com certeza, só traz decepção à vida das pessoas. Não é à toa que elas iam até, ou foram até, aquele que podia transformar suas vidas. E transforma, que é o Senhor Jesus. Ele quem corrige as rotas erradas, os caminhos errados que nós tomamos. E essas pessoas foram para ouvir aquilo que podia trazer sentido à sua existência. E queridos, Jesus é o verdadeiro sentido da nossa existência. Todos aqueles que foram até Jesus ouviram a sua palavra e atenderam ao seu chamado, mudando, convertendo, dando um novo rumo à sua vida, queridos. Tiveram suas histórias transformadas. Tiveram novamente o sentido da vida em seus corações. Contigo não vai ser diferente. De repente você tentou encontrar em algumas coisas que esse mundo oferece para nós. Queridos, esse mundo só oferece tristezas, decepções, angústias. Aqueles que fundamentam sua fé, sua esperança, a razão da sua vida nas coisas, tem só um sentido, só um propósito: decepção. Mas vá a Cristo. Ele te recebe de braços abertos. As suas palavras são palavras de vida. Ele que faz dar sentido a toda a nossa existência. E a nossa esperança de vida eterna é nele, em Cristo Jesus. Crê nisso. Vamos orar? Pai, obrigado, Senhor. Obrigado porque temos na sua palavra a promessa de que todos aqueles que vão até o Senhor, de forma nenhuma, o Senhor os rejeita. E nós agradecemos, porque um dia o Senhor nos chamou para servi-lo. O Senhor deu sentido à nossa vida. Ó Senhor, muito obrigado. Muito obrigado porque é a demonstração clara do amor do Senhor por nós. Muito obrigado. Pai, abençoe a todos que ouvem da tua palavra. Que possam crer que o Senhor é aquele que corrige rotas, transforma vidas. Eu peço a tua bênção, Senhor. Não só para a vida deste querido que ouve, mas para a sua família também. É a nossa oração. Em nome de Jesus. Amém. Cris, eu sou o pastor Marcos Naz, da Igreja Presbiteriana Canaã. E essa foi mais uma meditação com o propósito de trazer edificação às nossas vidas. Temos todos um bom dia passados na presença de Cristo Jesus. Amém.
0: Obrigado, pastor Marcos Naz. Deus te abençoe. E agora chegando o pastor Reverendo Samuel Pinheiro, de Pernambuco, trazendo aí a sua meditação de hoje no programa O Semeador para você.
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0: E com vocês, o pastor Samuel Pinheiro, com a sua meditação de hoje. A meditação do pastor Samuel Pinheiro. Vamos ouvir.
7: Bom dia, tudo bem, reverendo Marcos? E aí?
8: Bom dia, graça e paz. No Salmo 123, no verso 1, está escrito: a ti que habitas nos céus, elevo os meus olhos. Deus é um Deus vivo que age, diferentemente dos ídolos das nações, que têm olhos, mas não veem, e ouvidos, mas não ouvem. O nosso Deus está vivo e opera continuamente em favor de cada um de nós. O salmista, ele compara sua postura às dos servos que observam atentamente a mão do seu Senhor, aguardando uma direção, uma provisão ou um gesto de favor. No verso 2,
9: como os olhos dos seus servos estão fitos nas mãos dos seus senhores. Assim deve ser a nossa vida diante de Deus. Esperando por sua direção, confiamos em seu agir e descansamos na sua providência. Mesmo quando tudo parece parado, tudo inerte, Deus continua trabalhando. Sua soberania não é passiva. Ele governa cada detalhe da história e cumpre perfeitamente os seus propósitos. Em Cristo vemos a maior demonstração deste agir divino. Quando parecia que tudo estava perdido na cruz, Deus estava realizando a obra da redenção para salvar pecadores como nós. O Deus que agiu no Calvário continua agindo hoje. O Deus Emmanuel está presente em nossas vidas. Deus te abençoe. Este é o devocionário de hoje do Reverendo Samuel Pinheiro, da Igreja Presbiteriana do Brasil, do bairro Belvedere. Tenham todos um dia abençoado, no nome de Jesus. Forte abraço. Tchau.
0: Obrigado, pastor Samuel, aí em Pernambuco, trazendo aí a sua meditação. E agora vamos com o pastor Elomar Pereira, aqui da cidade de Mossoró, da Igreja Assembleia de Deus, meu amigo doutor Elomar Pereira, trazendo a sua reflexão, né? Vamos lá? Preste atenção no que o pastor Elomar Pereira diz. Olha, muito importante, a calúnia é uma das armas mais destrutivas que podem sair da boca de uma pessoa. A palavra de Deus nos alerta que o cristão deve usar suas palavras para edificar e não para destruir. Antes de falar sobre alguém, devemos nos perguntar: isso é verdade? É necessário? Vai ajudar ou apenas causar dano? E ele deixa o versículo da Bíblia em Levítico 19:16: não andarás como mexiqueiro entre o teu povo, né? Com fake news, né? Pois é. Valeu, doutor Elomar. Pastor Elomar, obrigado. Ele deixa um bom dia na paz do Senhor. Pastor Elomar Pereira, com ele termina aqui a nossa participação dos irmãos no programa O Semeador. Para você, pela Rádio Rumo ao Sertão.
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programa Auxiliador, chegando agora pra você, música. Vamos ouvir aí, louvores, vamos lá. Vamos ouvir a música de hoje que nós vamos ouvir. São duas músicas, né? A primeira música que eu quero passar para você aqui é com a bondade de Deus, né? Com Isaías Saad, tá bom? Esse servo de Deus, ele vai louvar o nome do Senhor Jesus com a música A Bondade de Deus. Depois chega mais um louvor, né, para você. Bênçãos que não tem fim, né, com Isadora Pompeu. Olha, vamos aí, quero oferecer aí a quem está conosco aí na nossa programação. E vai aí para você, meus irmãos, olha que maravilha, né? Muitos irmãos conosco. Alô, Rícia Smith aí em Governador de São Rosado, né? Também para o Marcos Pereira, também conosco desde cedinho. Olha, a minha querida escritora, né? Eu quero vê-la agora em agosto lá em Recife. Ingrid Lopes Noima é uma figura muito especial, filha do grande e saudoso, né, Henrique Noima, foi um grande líder preteriano aqui no Pernambuco, né, no Nordeste do Brasil, né? Olha, o Edilson Aranda também chegando aqui no programa, aqui nesta manhã, para você. Olha, mando também música para Osiel Rodrigues, né, também conosco desde cedo. A Daís Oliveira lá em Senador Pompeu, né? Francinete Regina chegando agora lá em Apodi, Rio Grande do Norte. Eduardo Paulo lá em Caraúbas, do Rio Grande do Norte. Olha aí, conosco também Daniel Pereira Pane com o Reverendo Eugênio de Souza lá em Limoeiro do Norte. A irmã Gisela Henrique em Recife, Pernambuco. Também Gumecindo Esporte é um presbítero querido e amado de Volta Redonda, que me hospedou algumas vezes na sua casa quando eu estava por aí pregando nas igrejas presbiterianas. Olha, também mando música para Paulo César Figueiredo Lacerda, também conosco. O Davidson Basílio de Castro, olha, o maior grupo de WhatsApp do Brasil, né? O Discipulador, uma benção. Alcindo Mendes também conosco na nossa programação para você aqui pela Rádio Rumo ao Sertão. E mandamos músicas aí para Adiel de Araújo Fontes, aí filho de Elzinho, aí José da Penha. Cadê? Elcinho já tirou o leite lá no curral, né? Pois é, qualquer dia eu vou ir cedinho aí para tomar um leitinho, né, puxado no peito da vaca, né? Pois é, na ordem, né? Olha aí, Dalva Oliveira em Alexandria, Rio Grande do Norte, conosco, é uma irmã querida do meu coração, aí na cidade de Alexandria. E também mandando música aí para o reverendo José Ciência, aí em São José do Rio Preto, na igreja do Diniz, né? Aí onde temos uma parceria muito especial da Isa Costa também conosco. Vamos lá com música. E vamos aí também para o Ailton Rodrigues. Valeu, Ailton! Aqui em Mossoró, também mando música para você, toda sua família, né? Tá certo? E aí vamos com a primeira música, Canta a Bondade de Deus. Quem canta é Isaías Saad, louvando o nome do Senhor Jesus.

0: Programa Alucinador, chegando a hora certa. E vamos aí com você, 8 horas e 10 minutos, aqui na cidade de Mossoró, o país de Mossoró. Programa Alucinador há mais de 40 anos no ar. Olha aí, pois é, completamos 43 anos, né? E vamos completar 44 agora, no dia 30 de setembro, se Deus quiser. Programa Alucinador, olha, vamos aí com... Vamos aí agora com as notícias do jornal Avanço Missionário, que ninguém detém. Vamos lá com as notícias para você.
1: 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Obra Santa do Espírito é o trabalho do Senhor Jesus realizado por todas as igrejas, né?

evangélicas, igrejas presbiterianas no Brasil e no mundo, plantadas pela IPB, igrejas presbiterianas no Rio Grande do Norte e no Ceará, plantadas pelo projeto Rumo ao Sertão. E vamos para as notícias do projeto Rumo ao Sertão e as notícias do Brasil.

Chegando agora às notícias do jornal Avanço Missionário, para você ficar por dentro de tudo que acontece no mundo gospel, aqui pela rádio Rumo ao Sertão, na cidade de Mossoró, o país de Mossoró. Programa O Semeador para você. E vamos para as notícias do jornal Avanço Missionário para você nesta manhã. Vamos lá? Jornal Avanço Missionário, ano 29, Jornal Eletrônico Diário, número 1708, 16 de junho de 2026. 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E vamos para o editorial de hoje, para você aqui pela rádio Rumo ao Sertão, na cidade de Mossoró, o país de Mossoró. E no editorial de hoje, para você, nós temos o seguinte, para você ficar por dentro de tudo que acontece no negócio. O procônsul Sérgio Paulo, vendo que estava sendo enganado por Elimas o Mágico, recebeu Paulo e Barnabé, os missionários que o ajudaram a se livrar do perigo. E vamos para os cartazes, os quatro primeiros. Calendário de 2026, hoje, 16 de junho de 2026. Versículo, tendo chamado Barnabé e Saulo, né? Pois é, Atos 13, de 1 a 12. Cartaz número 2, o avanço missionário lá em Campo Grande. É o cartaz número 3, a revista Crescendo Vida Cristã, uma bênção. Olha, Deus tem abençoado, levado muitas vidas à edificação. E o cartaz número 4, o curso bíblico, número 4, a nossa live, né, que vai ser agora, neste sábado, nesta sexta-feira, para encerrar a campanha de oração em favor do avanço missionário. E vamos para as manchetes internacionais. Leiam e vejam tudo no site www.radiomossertão.com.br. Da fonte de Christian Poster. Vamos aqui para as notícias para você, né? Pois é. E vamos para a primeira notícia aqui de hoje para você. Do The Christian Poster, o PCC, não é o PCC do Brasil aqui, né? É o PCC, Partido Comunista Chinês, prende pastores e crianças em repressão a igrejas domésticas, relatório. E vamos para a segunda notícia, da fonte Portas Abertas. Zaid é expulso de casa por se tornar cristão no Iêmen. O jovem se converteu, aí já expulsaram o rapaz lá. Bem, agora da fonte Folha Gospel. Polícia interrompe culto e detém líderes da igreja clandestina na China. Ah, mais uma notícia da China, né? Pois é, né? Ok, e vamos para a live de encerramento. A live de encerramento da campanha de oração do Avanço Missionário de Campo Grande, Rio Grande do Norte, 20 de junho de 2026. Programa, direção da missionária Vanusa Costa, data 19/6, a véspera do avanço. Início, 20 horas, palavra, 20 horas e 15 minutos, às 20 horas e 15 minutos. Primeiro bloco de oração, 15 minutos. Segundo bloco de oração, 15 minutos. Terceiro bloco de oração, 10 minutos. Encerramento, encerramento de 30 dias de oração. Escala dos blocos com a irmã Vanusa.
campanha de oração. Está, presta atenção aí, os irmãos que estão na campanha. Os irmãos da campanha de oração pelo avanço missionário que estão na lista de adesão serão escalados pela irmã Vanusa. Notícias do Brasil ainda. Apodi, Rio Grande do Norte. Culto de adoração a Deus na igreja presbiteriana de Apodi, né, na direção da Avenida Jairo Reis. E mais 5 cartazes. Conexão com Deus, toda segunda-feira, às 20 horas, na Igreja Oceana de Pinheiros. Também toda segunda-feira, às 20 horas, na primeira Igreja Oceana de Recife, expondo as Escrituras. E participação no programa Semeador, pastor Emanuel, pastor Samuel, pastor Arival e pastor Marcos Nais participando do programa. Na página número 2. Na parte de cima, à direita, segunda parte, são edificados casa espiritual. Em 1 Pedro 2 e 4 a 10, a meditação com eu, comigo, do meu livro, 1 e 2 Pedro, no prelo. E o cartaz de avanço missionário à esquerda, vai ser uma bênção esse avanço, vamos orar para que Deus consiga muita graça à cidade de Campo Grande, levar pessoas a Cristo, curas e bênçãos na vida das pessoas, né? Que bênção, né? Estaremos lá, olha, 10 almas se converteram no treinamento. Foi uma grande bênção, né? Porto Alegre, Rio Grande do Norte, culto de adoração a Deus. Na igreja presbiteriana, na direção da Verônica João Fernandes. E a campanha de oração, olha, não perca essa campanha de oração, né? Tá bom? Quem não está na adesão, entre em contato com Vanusa para orar também, tá certo? Vai ser uma live. E agora, página número 3. Na página número 3, na parte de cima, a coluna esquerda, evangelização. E o versículo, e toda a multidão silenciou, passando a ouvir Barnabé e Paulo, que contavam quantos sinais e prodígios Deus tinha feito por meio deles entre os gentios. E é do artigo do meu livro, Atos dos Apóstolos, lá no prego. À direita, resumo das notícias gerais. Pantufas, eu não sei nem o que é isso. Pantufa combinam conforto e proteção para exigir atenção de modelos. Mas que é isso aí, né? Pantufas, eu nunca ouvi falar sobre isso, mas vamos ver aqui o que é, né? Pantufas, né? Pois é, pantufas, foi isso aí. Vamos ver o que é, né? Aqui, o Google sabe de tudo, né? É isso aí. É isso aí. E vamos aí, um sapatinho, né? Sapatinho aí. Leve, né? Um sapatinho leve, né? Tá certo. Aí, menino. Pantufas, é um sapatinho leve para você usar para dormir, para descansar. Pantufas oferece conforto e proteção doméstica, né? Aqui eu estou lendo o artigo, né? Mas exige escolhas cuidadosas do modelo para evitar desgaste, quedas de idosos, etc. E para mim tá bom. Eu vou procurar logo um pantufa desse aí para mim, tá bom? É isso aí, a segunda notícia geral aqui. O truque para a alface durar um mês na geladeira sem estragar. Olha aí. Lê essa matéria, só o jornal Avanço Missionário traz, né? Tá bom? Lê isso aí. Agora, na parte de baixo da página 3, recado de Deus. Ontem mandei vários cursos pelo correio. E na parte da direita, o curso bíblico, recado de Deus e o seu passo a passo. E aqui termina a obra santa do Espírito, que ninguém

0: Vamos, vereador, chegando agora ao final do nosso programa, né? Vamos para a oração da fé. Eu quero formar a rede de oração e intercessão internacional, a oração da fé. Eu quero orar com você, vamos orar. Olha, você ora pelas pessoas que pedem oração a você. E eu estou orando aqui de uma forma geral. E todos devem orar, é a campanha, é a oração, né? Oração da fé. E vamos formar a rede de oração e intercessão internacional, a oração da fé. Quero orar com você agora, aqui pela rádio Rumo ao Sertão, na cidade de Mossoró, o país de Mossoró, para você. E aí vamos formar... vamos formar a rede de oração agora, vamos lá. Ok, vamos lá, formando a rede de oração, vamos orar com Rícia, filha do meu querido pastor, que eu quero muito bem. Filho? Pois é, mas é um filho já, bem avô. Pois é, né? Pessoa muito querida do meu coração, né? Vou orar como ela pede todos os dias, pela sua família, seus filhos e assim por diante. Valeu, minha irmã Rízia. Vamos orar. Se tiver uma oração especial, pode mandar aqui no meu privado, tá bom? Manda aqui que apenas eu resisto para a lista de oração, ok? Então, vamos lá. Rízia, vamos orar com o Francisco Salles, aqui de Mossoró. Meu querido João Batista, lá no sítio Córrego 2, Ingrid Lopes Doima, lá em Recife, Pernambuco. A minha querida irmã disse que eu não sei quem é. LN Forte, depois um dia eu vou conhecer. Ok, vamos lá com a Bizag, que é a filha do nosso querido pastor Adelino, que o Senhor Deus chamou aí para o céu. É isso aí. Vamos orar. Vamos orar com José Roberto Abster, nosso querido presbítero, né? O homem da CNHP, do trabalho masculino, né? Pois é, PH, pois é. Olha, o Sérgio Paulo Martins, um pastorzão, reverendo, o homem internacional da IPB, aí em São Paulo. Vamos orar. Vamos orar com o Ziel Gonçalves. Vamos orar. É a hora da oração. Ore pelas pessoas que você tem na sua lista de oração. Não deixe de orar nesse momento, né? Tá bom? Vamos orar com Jessaías Vilela, lá em Pernambuco, em Garanhuns, né? Regina Serafonso, lá em Pereiro, no Ceará, Gisele Henrique, aí em Recife, Pernambuco. Vamos orar com o presbítero Arnô Carlos de Amorim, orando aí com Luciano Oliveira, lá em Pau de Ferro, o meu querido Davidson Basílio de Castro, aí no Rio de Janeiro. Aguinaldo Bundinha, aí na cidade de Campo Grande. Olha, estarei aí no Avanço Missionário, né? Estive aí na sua cidade, né? Você não foi me ver? É meu amigo, né? Foi uma bênção aí o treinamento dos missionários, né? Que vão trabalhar para evangelizar. E também estarei aí no Avanço Missionário. Reverendo Cid Caldas aí, presidente Mackenzie lá em São Paulo. Olha, Ruth Leide Santos aqui de Mossoró. Soares, Ruth Leide Soares, Alexandrinense, aqui morando em Mossoró. Meu querido Joinha, Antônio Jorge Araújo. Meu querido Jair da Cruz Natário, é isso aí. Olha, conosco aqui, né, o Rodeio Esporte também conosco. Vamos orar, vamos orar. Chegou a hora da oração. Oração da fé, né? O Washington Luiz aqui de Mossoró. Muita gente chegando agora, né? Alberto Belan, meu querido Alberto Belan, o homem que publicou meu primeiro livro, né? Igreja Cristã Evangelizadora, na editora, né? Pois é. Valeu, Alberto Belan. Vamos orar. Deus e Pai, em tua santa e gloriosa presença estamos, Senhor, para te adorar. Tu és o nosso Deus, é o único Deus. único Deus que existe na humanidade, que é o Criador. Louvado seja o teu nome, Senhor, porque tu és o nosso Deus, porque os céus proclamam a tua glória, Senhor, e o firmamento anuncia as obras das tuas mãos, Senhor. Porque tu tens o domínio e o controle sobre tudo e todas as coisas, tu estás assentado no trono da eternidade. Tu estás revestido de poder, de majestade, tu tens o controle, tu nada pode dar errado, tudo está sob a tua vontade. Bendito seja o teu nome, Senhor. Muito obrigado, Deus. Obrigadão, meu Deus amado. Porque tu sabe tudo. E nada pode sair fora do criado por ti, do formado por ti. Porque tu criaste a natureza, criaste o homem, a humanidade. Finalmente, todas as coisas. Deus glorioso, muito obrigado por poder falar contigo e entrar na sala do trono da tua graça. Obrigado, Deus, porque na tua extensão de Deus Pai, Deus Filho, Deus Espírito Santo, a Trindade, tu formaste, ó Deus amado, um tripé de nomes que nós podemos falar contigo e falar assim. Jesus dizia, vocês discípulos, quando vocês orarem, eu nasci, Pai Nosso. Mas Deus amado, Paulo dizia, Paizinho, eu gosto de dizer Paizão, que está conosco, que nos ajuda, que nos fortalece. Paizão, que entende seu filhinho. Bendito seja o teu nome, Senhor. Muito obrigado, ó Deus. Não merecemos nada, nada, nada. Além de ti, Senhor. Bendito seja o teu nome. Muito obrigado, ó Deus. E que me ajude a ser obediente como filho teu. Paizão. Agora, o Deus Filho, que na verdade ele veio encarnado e foi o Filho do Homem. E aqui conviveu e viveu 33 anos aqui. Aqui era a voz de Deus ao vivo, encarnada. Glória seja dada ao teu nome, Senhor. Bendito seja o teu nome, Pai. Muito obrigado, Senhor. Só tenho que agradecer, Senhor. Muito, muito, muito, muito te agradecer, Senhor. Por tua graça bendita e maravilhosa, muito obrigado, Deus, pelo teu filho, pelo Deus Espírito Santo que está dentro do nosso coração, a servir, pelos falar para os profetas, passou 33 anos na terra como Deus encarnado e agora ele está dentro do nosso coração. Muito, muito, muito, muito, muito obrigado, Deus amado. Obrigado pela Trindade, Pai, Filho e Espírito Santo, Pai, Filho e Espírito Santo. Obrigado, Trindade Augusta. E agora, Deus, eu quero te pedir mais antes, Pai, como não agradecer a ti o tempo todo pela salvação. Continua, ó Deus, abençoa as nações, traz paz, livre as nações dos perigos, dos males, livre da fome, das guerras, das pestes, das tragédias, dos acidentes. Seu Deus amado, com o Brasil, seu com aqueles que estão na incredulidade, que eles ouçam o Evangelho e creem em ti, Senhor. E também eu te peço, meu Deus amado, por aqueles que estão enfrentando tribulações, momentos difíceis, dívidas impagáveis, questões na justiça e outras coisas mais. E ainda, meu Deus, doenças graves. Oh, Deus amado, põe a tua mão na vida dos que estão sem trabalhar. Cuida, Senhor, deles, segundo aqueles que estão com dificuldade nos seus negócios. Põe a tua mão na vida da família, dos filhos, dos casamentos. Oh, Deus amado, obrigado pela mão consoladora. Oh, Deus, a mão bálsamo de consolo dos enlutados como eu e tantos outros. Põe a tua mão na vida dos doentes que estão
1: sofrendo em casa, nos hospitais, ó Deus, põe a tua mão de cura, Deus amado, eu te peço, pelos missionários espalhados pelo Brasil e pelo mundo, onde eles estão, ó Deus amado, ajuda do Senhor, a eles todos, livrando, ó Deus, das perseguições, das prisões, das mortes, dos acidentes, ó Deus, das catástrofes, de todos os males, Pai, cuida, meu Deus. Ó Deus, muito obrigado, Senhor, porque só Tu és excelente. O nosso excelente, não tem outro excelente, a não ser Tu, ó Deus, é o excelente das nossas vidas. Tu és o excelente que nos ajuda, nos fortalece. Continua, ó Deus, nos abençoando, trazendo solução, libertação e curas. Em nome do Senhor Jesus, amém.

0: coração.
1: Chegando ao final do nosso programa, obrigado a todos vocês. Amanhã, se Deus quiser, nós voltaremos na quarta-feira com todos vocês. Tenham todos um bom dia, na graça e na paz do Senhor Jesus. Shalom, shalom Adonai. Paz. Paz, paz do Senhor. Nossa rádio é 24 horas no ar e estamos aí com você. Que esteja sempre orando por nós, tá bom? Um grande abraço. Shalom, shalom Adonai. Paz, paz do Senhor.

Aleluya. Eu quero dedicar essa próxima música, essa adoração ao Senhor, a duas pessoas que foram inspiração para que ela brotasse no meu coração. Uma delas é Ana Paula, minha irmã, que clamou pelo milagre da vida dela. E o Isaac chegou. E a outra pessoa que está aqui essa noite, que Deus resgatou da morte, é o meu pai, Pastor Márcio Valadão. Cadê o papai? Pai, seu milagre chegou.

Deus tem um chamado para cada um de nós, para viver a cada dia, rompendo em fé. Aleluia. Levanta tua voz conosco agora e canta, querido. Cada vez que a minha fé é provada, tu me dás a chance de crescer um pouco mais. Aleluia. Cante ao Senhor nesse momento.

Senhor nasce no solo baiano. Levanta, resplandece, porque a glória do Senhor nasce sobre o nosso Brasil.

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Somente Tu és o Deus do impossível, Senhor. E não há outro além de Ti. O meu Deus é o Deus do impossível. Aquele que me sustenta, que me levanta. Oh, Senhor, venha em meu favor.

Vamos lá, gol!

Aleluya. Eu quero dedicar essa próxima música, essa adoração ao Senhor, a duas pessoas que foram inspiração para que ela brotasse no meu coração. Uma delas é Ana Paula, minha irmã, que clamou pelo milagre da vida dela. E o Isaac chegou. E a outra pessoa que está aqui essa noite, que Deus resgatou da morte, é o meu pai, Pastor Márcio Valadão. Cadê o papai? Pai, seu milagre chegou, pai.

isso que nós estamos vivendo hoje é a concretização de um desses sonhos. E muito, muito mais, eu sei que o Senhor tem e vem, porque os sonhos e os planos de Deus, eles jamais se frustrarão. Você também, meu querido, feche os seus olhos quando o mar estiver agitado, quando tudo parecer contrário. Feche os olhos. Contemple uma só coisa.

Aplaudam mais forte, porque ele é digno. Só ele é fiel. Ele

Porque não há lugar melhor, Senhor, que a Tua presença. E também não há nada nesse mundo, Senhor, que se compare a Ti. Um só segundo sem a Tua presença nos dá saudade.

Quantos aqui tem a marca da promessa? Eu tenho a marca da promessa. Então cante, diga.

levante as suas mãos, Senhor. Seja de onde você for, eu creio que há algo de Deus sobre a tua vida. E você precisa declarar sobre os céus do Rio de Janeiro. Diga comigo.

0: Aleluia. Aleluia. Glória a Deus. Se você permanecer fiel ao Senhor, todas as promessas que Ele te fez vão se cumprir. Porque Ele não é homem para mentir. Ele não é filho do homem para se arrepender. Ele é um Deus de aliança. Ele é um Deus de promessas.
1: Senhor, nós levantamos a nossa voz a Ti, Deus. Nós clamamos a Ti, porque é do Senhor que vem o nosso socorro, Deus. Nós chamamos de volta tudo aquilo que foi roubado, Deus. Tudo aquilo que nós perdemos, Senhor. Os sonhos, os planos, Senhor. Oh Deus, aquilo que um dia já foi festa e hoje é luto, é tristeza, Senhor. Traz de volta, restitui, Senhor. Nos restitui, Deus. Esse é o nosso clamor, Senhor. Nos restitui.

está com os ouvidos atentos à tua voz, meu irmão. Não cesse de falar, não cesse de pedir. Clame, grite se for preciso, dizendo: Senhor, restitui aquilo que foi roubado, Senhor. Derrama o teu azeite em minha dor e sara-me, Deus. Oh, sara-me, Senhor.

chegou o momento de você levantar a sua voz ao Senhor. Não se preocupe com quem está ao seu lado. Não olhe para os lados, olhe para cima. E clame ao Senhor. Oh, Senhor, restitui. Assim como foi com a vida de Jó, Senhor, restitui a minha vida também, Deus. A minha casa, a minha família, Senhor. Os meus sonhos, Deus, restitui. Clame ao Senhor. Clame, clame, clame. Oh, oh Senhor, traz de volta, Senhor. Sara a nossa dor, Deus. Derrama o teu azeite na nossa ferida, Senhor. Oh Deus, nós precisamos de ti, Senhor. Restitui a tua presença, Senhor, a tua presença em nossa vida, Deus.

esperança na nossa vida, Senhor. Nós queremos voltar para os teus braços, o lugar de onde nós nunca deveríamos ter saído. Oh, aleluia. Glória ao teu nome, Senhor. Comece a aplaudir ao Senhor, o Rei dos Reis, aquele que vai restituir a tua vida, meu irmão.

repousa sobre nós um peso, repousa sobre nós, igreja, uma responsabilidade, porque o que Deus está fazendo aqui essa noite é um renovo. Fala para quem está do seu lado, é um renovo. Diga para ele, Deus está trocando as suas vestes. Diga para ele, Deus está sarando as suas feridas. Diga para ele, porque o remédio está aqui essa noite. Diga para ele, a cura de Belém está aqui essa noite. Diga para ele, a cura do Pará está aqui essa noite. E se você

vai chover, Senhor. Derrama água sobre o sedento, Senhor. Rio sobre a terra seca, Senhor. Nós profetizamos a transformação de todo o deserto, toda a terra seca, toda a terra árida, num verdadeiro manancial para o louvor da tua glória, Senhor. Profetizamos o derramamento de uma água pura, de uma água limpa, sobre a tua igreja, sobre esta terra, sobre a nossa nação e sobre as demais nações, Senhor. Profetizamos um verdadeiro avivamento, algo genuíno, que seja uma obra do teu Espírito Santo, revelando as coisas mais íntimas do teu coração, Senhor, para o teu povo. Sim, faz chover, Senhor. Oh, faz chover, Senhor. Profetizamos também a transformação dessa cidade. Profetizamos a santificação dessa cidade, Senhor.

Profetizamos que tu vais usar, Senhor, o teu povo desta localidade, teus ministros, tua igreja, de uma forma poderosa, para proclamar as tuas virtudes, proclamar o teu poder, a tua autoridade para o Rio de Janeiro e para todo o Brasil, Senhor. Faz chover, Senhor. Faz chover sobre nós, Senhor. Faz chover sobre o teu povo, Senhor. E transforma radicalmente.